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3: Pela MEDA, o município associa-se à iniciativa promovida pelo Núcleo de MEDA da Liga Portuguesa contra o Cancro, que se realiza no próximo dia 24 de maio. Esta ação é dedicada à sensibilização, prevenção e promoção de estilos de vida saudáveis, reforçando a importância da união de toda a comunidade nesta causa. Ainda pela MEDA, o projeto CLDS 5G MEDA em Movimento iniciou o apoio ao preenchimento do IRS em todas as freguesias do concelho, de acordo com a calendarização definida. Esta atividade, integrada no Gabinete Social em Movimento, tem como objetivo prestar o apoio à população no processo de entrega do IRS. Após o fim das datas previstas, o atendimento passará a realizar-se exclusivamente na sede do CLDS 5G MEDA em Movimento, no edifício Conde Ferreira, mediante agendamento. Por Foscoa, os melhores vinhos do Douro Superior voltam a marcar presença no Festival de Vinho do Douro Superior, que se realiza de 22 a 24 de maio no Expocoa Centro de Exposições. O evento apresenta um programa pensado tanto para profissionais do setor como para o público em geral, com propostas vínicas e de enoturismo, produtos regionais e animação musical. A entrada é gratuita e a 23 de maio, a noite culmina com um concerto de Pedro Abrunhosa. Por Pinhal, a iniciativa A Raiz do Sabor, promovida pelo município, que visa divulgar e promover os produtos endógenos do concelho de Pinhal através da realização de provas comentadas, a realizar mensalmente no posto de turismo Loja de Produtos Endógenos. A 15 de maio, pelas 21 horas, haverá uma prova comentada de mel do produtor Mel do Abel. Por Pinhal está marcado para 17 de maio, pelas 9 horas, com início junto ao Pelourinho, um Paddy Paper em família, nas comemorações do Dia da Família e Dia Mundial da Asma. Aproveitar o domingo para celebrar a família é o desafio lançado pelo município de Pinhal com a realização deste Paddy Paper, que promete alguma competição, mas sobretudo muita diversão. As inscrições decorrem até 13 de maio. Quanto ao tempo, para o fim de semana, o Instituto Português do Mar e da Atmosfera prevê céu em geral nublado, com abertas e períodos de chuva. O vento vai superar em geral fraco.
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5: Boa tarde, são 19 horas. 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
5: Boa noite. São 21 horas. 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
5: Boa noite. São 22 horas. 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
5: Boa noite. São 23 horas. 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
5: Boa noite. 0 horas. 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
5: Bom dia, é uma hora. 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
5: Bom dia, são 3 horas. 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
5: Bom dia, são 4 horas. 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
5: Bom dia, são 5 horas. 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
5: Bom dia, são 6 horas. 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
1: Bom dia, são 7 horas. 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
1: Bom dia, são 8 horas. 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
6: Pela Meda, o Festival Meda Mais regressa para a sua 12ª edição, de 22 a 25 de julho, e anuncia novas confirmações para o cartaz. Três Tristes Tigres, Marquise e Duques do Precariado. Estes nomes juntam-se aos já anteriormente revelados, como Da Chic, Mães Solteiras e Mr. Galini. Mantendo a linha de programação centrada na música portuguesa, o Meda Mais continua a cruzar diferentes gerações e linguagens, reforçando o seu posicionamento enquanto espaço de encontro entre propostas consolidadas e projetos emergentes. A programação completa do Festival Meda Mais será anunciada nas próximas semanas. Por Pinhel, a Câmara Municipal vai criar uma residência para artistas na Casa Bernardo Silva, na freguesia de Pala, num edifício doado ao município para aquela finalidade pela filha do proprietário, Helga Silva, já falecida. A abertura do concurso público para reabilitação do imóvel foi publicada em Diário da República, com preço base de 122 mil euros acrescido de IVA e um prazo de execução de 9 meses. A Presidente da Câmara de Pinhel, Daniela Capelo, disse que o município já elaborou o projeto e adquiriu uma área adjacente à Casa da Família Silva para ampliar o espaço disponível. A Casa Bernardo Silva foi legada ao município de Pinhel em 2011 por Helga Silva, falecida a 16 de agosto desse ano. A Comissão Regional de Gestão Integrada de Fogos Rurais do Centro iniciou uma nova etapa na sua atividade, com novo dinamismo e compromisso proposto pelo Presidente Ribal Esteves e adotado pelos seus membros, da utilização deste fórum como instrumento e contributo para melhorar o resultado do trabalho de todas as entidades como equipa, com a redução sistemática e relevante da incidência dos incêndios na região centro. A Comissão não reunia desde setembro de 2023 e passa a reunir, nos termos da lei e do seu regulamento, 4 vezes por ano, tendo ficado já agendada a próxima reunião a 16 de setembro deste ano.

0: com o novo modelo de funcionamento deste órgão, com encontros mais frequentes e dinâmicos. Também em subgrupos está fixado o objetivo da Comissão ser um elemento positivo que contribua para a melhoria da performance da região centro em matéria de fogos, sublinhou o presidente da Comissão de Coordenação e Desenvolvimento Regional do Centro, Ribau Esteves. Na reunião que decorreu esta quarta-feira, a Comissão Regional de Gestão Integrada de Fogos Rurais do Centro aprovou o início do processo de revisão do Programa Regional de Ação do Centro. A proposta do presidente da Comissão de Coordenação e Desenvolvimento Regional do Centro visa tornar este instrumento de gestão do território mais realista e concretizável com a devida sustentabilidade económico-financeira, estruturando-se melhor para o tornar mais fácil de conhecer e utilizar. Quanto ao tempo, para o fim de semana, o Instituto Português do Mar e da Atmosfera prevê céu em geral nublado, com abertas e períodos de chuva. O vento vai soprar em geral fraco.
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1: Bom dia, são 9 horas. 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
0: Pela Meda, o Festival Meda Mais regressa para a sua 12ª edição, de 22 a 25 de julho, e anuncia novas confirmações para o cartaz. Três Tristes Tigres, Marquise e Duques do Precariado. Estes nomes juntam-se aos já anteriormente revelados, como Da Chic, Mães Solteiras e Mr. Galini. Mantendo a linha de programação centrada na música portuguesa, o Meda Mais continua a cruzar diferentes gerações e linguagens, reforçando o seu posicionamento enquanto espaço de encontro entre propostas consolidadas e projetos emergentes. A programação completa do Festival Meda Mais será anunciada nas próximas semanas. Por Pinhel, a Câmara Municipal vai criar uma residência para artistas na Casa Bernardo Silva, na freguesia de Pala, num edifício doado ao município para aquela finalidade pela filha do proprietário, Helga Silva, já falecida. A abertura do concurso público para reabilitação do imóvel foi publicada em Diário da República, com um preço base de 122 mil euros acrescido de IVA e um prazo de execução de 9 meses. A Presidente da Câmara de Pinhel, Daniela Capelo, disse que o município já elaborou o projeto e adquiriu uma área adjacente à Casa da Família Silva para ampliar o espaço disponível. A Casa Bernardo Silva foi legada ao município de Pinhel em 2011 por Helga Silva, falecida a 16 de agosto desse ano. A Comissão Regional de Gestão Integrada de Fogos Rurais do Centro iniciou uma nova etapa na sua atividade, com novo dinamismo e compromisso proposto pelo Presidente Ribal Esteves e adotado pelos seus membros, da utilização deste fórum como instrumento e contributo para melhorar o resultado do trabalho de todas as entidades como equipa, com a redução sistemática e relevante da incidência dos incêndios na região centro. A Comissão não reunia desde setembro de 2023 e passa a reunir, nos termos da lei e do seu regulamento, 4 vezes por ano, tendo ficado já agendada a próxima reunião a 16 de setembro deste ano. Com o novo modelo de funcionamento deste órgão, com encontros mais frequentes e dinâmicos, também em subgrupos, está fixado o objetivo da Comissão ser um elemento positivo que contribua para a melhoria da performance da região centro em matéria de fogos, sublinhou o Presidente da Comissão de Coordenação e Desenvolvimento Regional do Centro, Ribal Esteves. Na reunião que decorreu esta quarta-feira, a Comissão Regional de Gestão Integrada de Fogos Rurais do Centro aprovou o início do processo de revisão do Programa Regional de Ação do Centro. A proposta do Presidente da Comissão de Coordenação e Desenvolvimento Regional do Centro visa tornar este instrumento de gestão do território mais realista e concretizável, com a devida sustentabilidade económico-financeira, estruturando-se melhor para o tornar mais fácil de conhecer e utilizar. Quanto ao tempo, para o fim de semana, o Instituto Português do Mar e da Atmosfera prevê céu em geral nublado, com abertas e períodos de chuva. O vento vai soprar em geral fraco.
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0: Pela Meda, o Festival Meda Mais regressa para a sua 12ª edição, de 22 a 25 de julho, e anuncia novas confirmações para o cartaz. Três Tristes Tigres, Marquise e Duques do Precariado. Estes nomes juntam-se aos já anteriormente revelados, como Da Chic, Mães Solteiras e Mr. Galini. Mantendo a linha de programação centrada na música portuguesa, o Meda Mais continua a cruzar diferentes gerações e linguagens, reforçando o seu posicionamento enquanto espaço de encontro entre propostas consolidadas e projetos emergentes. A programação completa do Festival Meda Mais será anunciada nas próximas semanas. Por Pinhel, a Câmara Municipal vai criar uma residência para artistas na Casa Bernardo Silva, na Freguesia de Pala, num edifício doado ao município para aquela finalidade pela filha do proprietário, Helga Silva, já falecida. A abertura do concurso público para reabilitação do imóvel foi publicada em Diário da República, com preço base de 122 mil euros acrescido de IVA e um prazo de execução de 9 meses. A Presidente da Câmara de Pinhel, Daniela Capelo, disse que o município já elaborou o projeto e adquiriu uma área adjacente à Casa da Família Silva para ampliar o espaço disponível. A Casa Bernardo Silva foi legada ao município de Pinhel em 2011 por Helga Silva, falecida a 16 de agosto desse ano. A Comissão Regional de Gestão Integrada de Fogos Rurais do Centro iniciou uma nova etapa na sua atividade, com novo dinamismo e compromisso proposto pelo Presidente Ribau Esteves e adotado pelos seus membros, de utilização deste fórum como instrumento e contributo para melhorar o resultado do trabalho de todas as entidades como equipa, com a redução sistemática e relevante da incidência dos incêndios na região centro. A Comissão não reunia desde setembro de 2023 e passa a reunir, nos termos da lei e do seu regulamento, 4 vezes por ano, tendo ficado já agendada a próxima reunião a 16 de setembro deste ano. Com o novo modelo de funcionamento deste órgão, com encontros mais frequentes e dinâmicos, também em subgrupos, está fixado o objetivo da Comissão ser um elemento positivo que contribua para a melhoria da performance da região centro em matéria de fogos, sublinhou o presidente da Comissão de Coordenação e Desenvolvimento Regional do Centro, Ribau Esteves. Na reunião que decorreu esta quarta-feira, a Comissão Regional de Gestão Integrada de Fogos Rurais do Centro aprovou o início do processo de revisão do Programa Regional de Ação do Centro. A proposta do presidente da Comissão de Coordenação e Desenvolvimento Regional do Centro visa tornar este instrumento de gestão do território mais realista e concretizável, com a devida sustentabilidade económico-financeira, estruturando-se melhor para o tornar mais fácil de conhecer e utilizar. Quanto ao tempo, para o fim de semana, o Instituto Português do Mar e da Atmosfera prevê céu em geral nublado, com abertas e períodos de chuva. O vento vai superar em geral fraco.
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1: Bom dia, são 10 horas. 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
1: Bom dia, são 11 horas. 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
1: Boa tarde, são 12 horas. 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
0: Pela Meda, o Festival Meda Mais regressa para a sua 12ª edição, de 22 a 25 de julho, e anuncia novas confirmações para o cartaz. Três Tristes Tigres, Marquise e Duques do Precariado. Estes nomes juntam-se aos já anteriormente revelados, como Da Chic, Mães Solteiras e Mr. Galini. Mantendo a linha de programação centrada na música portuguesa, o Meda Mais continua a cruzar diferentes gerações e linguagens, reforçando o seu posicionamento enquanto espaço de encontro entre propostas consolidadas e projetos emergentes. A programação completa do Festival Meda Mais será anunciada nas próximas semanas. Por Pinhel, a Câmara Municipal vai criar uma residência para artistas na Casa Bernardo Silva, na freguesia de Pala, num edifício doado ao município para aquela finalidade pela filha do proprietário, Helga Silva, já falecida. A abertura do concurso público para reabilitação do imóvel foi publicada em Diário da República, com um preço base de 122 mil euros acrescido de IVA e um prazo de execução de 9 meses. A Presidente da Câmara de Pinhel, Daniela Capelo, disse que o município já elaborou o projeto e adquiriu uma área adjacente à Casa da Família Silva para ampliar o espaço disponível. A Casa Bernardo Silva foi legada ao município de Pinhel em 2011 por Helga Silva, falecida a 16 de agosto desse ano. A Comissão Regional de Gestão Integrada de Fogos Rurais do Centro iniciou uma nova etapa na sua atividade, com novo dinamismo e compromisso proposto pelo Presidente Ribau Esteves e adotado pelos seus membros, da utilização deste fórum como instrumento e contributo para melhorar o resultado do trabalho de todas as entidades, como equipa, com a redução sistemática e relevante da incidência dos incêndios na região centro. A Comissão não reunia desde setembro de 2023 e passa a reunir, nos termos da lei e do seu regulamento, 4 vezes por ano, tendo ficado já agendada a próxima reunião a 16 de setembro deste ano. Com o novo modelo de funcionamento deste órgão, com encontros mais frequentes e dinâmicos, também em subgrupos, está fixado o objetivo da Comissão ser um elemento positivo que contribua para a melhoria da performance da região centro em matéria de fogos, sublinhou o presidente da Comissão de Coordenação e Desenvolvimento Regional do Centro, Ribau Esteves. Na reunião que decorreu esta quarta-feira, a Comissão Regional de Gestão Integrada de Fogos Rurais do Centro aprovou o início do processo de revisão do Programa Regional de Ação do Centro. A proposta do presidente da Comissão de Coordenação e Desenvolvimento Regional do Centro visa tornar este instrumento de gestão do território mais realista e concretizável, com a devida sustentabilidade económico-financeira, estruturando-se melhor para o tornar mais fácil de conhecer e utilizar. Quanto ao tempo, para o fim de semana, o Instituto Português do Mar e da Atmosfera prevê céu em geral nublado, com abertas e períodos de chuva. O vento vai superar em geral fraco.
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1: Boa tarde, são 13 horas. 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
1: Boa tarde, são 14 horas.
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1: Boa tarde, são 15 horas. 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
1: Boa tarde, são 16 horas. 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
1: Boa tarde, são 17 horas. 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
1: Boa tarde, são 18 horas. 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
2: Pela Meda, o Festival Meda Mais regressa para a sua 12ª edição, de 22 a 25 de julho, e anuncia novas confirmações para o cartaz. Três Tristes Tigres, Marquise e Duques do Precariado. Estes nomes juntam-se aos já anteriormente revelados, como Da Chic, Mães Solteiras e Mr. Galini. Mantendo a linha de programação centrada na música portuguesa, o Meda Mais continua a cruzar diferentes gerações e linguagens, reforçando o seu posicionamento enquanto espaço de encontro entre propostas consolidadas e projetos emergentes. A programação completa do Festival Meda Mais será anunciada nas próximas semanas. Por Penhel, a Câmara Municipal vai criar uma residência para artistas na Casa Bernardo Silva, na freguesia de Pala, num edifício doado ao município para aquela finalidade pela filha do proprietário, Helga Silva, já falecida. A abertura do concurso público para reabilitação do imóvel foi publicada em Diário da República, com um preço base de 122 mil euros acrescido de IVA e um prazo de execução de 9 meses. A Presidente da Câmara de Penhel, Daniela Capelo, disse que o município já elaborou o projeto e adquiriu uma área adjacente à Casa da Família Silva para ampliar o espaço disponível. A Casa Bernardo Silva foi legada ao município de Penhel em 2011 por Helga Silva, falecida a 16 de agosto desse ano. A Comissão Regional de Gestão Integrada de Fogos Rurais do Centro iniciou uma nova etapa na sua atividade, com novo dinamismo e compromisso proposto pelo Presidente Ribau Esteves e adotado pelos seus membros, de utilização deste fórum como instrumento e contributo para melhorar o resultado do trabalho de todas as entidades, como equipa, com a redução sistemática e relevante da incidência dos incêndios na região centro. A Comissão não reunia desde setembro de 2023 e passa a reunir, nos termos da lei e do seu regulamento, 4 vezes por ano, tendo ficado já agendada a próxima reunião a 16 de setembro deste ano. Com o novo modelo de funcionamento deste órgão, com encontros mais frequentes e dinâmicos, também em subgrupos, está fixado o objetivo da Comissão ser um elemento positivo que contribua para a melhoria da performance da região centro em matéria de fogos, sublinhou o presidente da Comissão de Coordenação e Desenvolvimento Regional do Centro, Ribau Esteves. Na reunião que decorreu esta quarta-feira, a Comissão Regional de Gestão Integrada de Fogos Rurais do Centro aprovou o início do processo de revisão do Programa Regional de Ação do Centro. A proposta do Presidente da Comissão de Coordenação e Desenvolvimento Regional do Centro visa tornar este instrumento de gestão do território mais realista e concretizável, com a devida sustentabilidade económico-financeira, estruturando-se melhor para o tornar mais fácil de conhecer e utilizar. Quanto ao tempo, para o fim de semana, o Instituto Português do Mar e da Atmosfera prevê céu em geral nublado, com abertas e períodos de chuva. O vento vai superar em geral fraco.
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4: Olá, boa tarde. Estamos assim a dar início à segunda hora de emissão neste domingo aqui na Meda FM e em 96.6. Vamos consigo até às 19. Venha daí connosco que temos uma excelente sequência musical que certamente vai gostar. Até já.
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0: Agora, 18.

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3: Pela MEDA, o município associa-se à iniciativa promovida pelo Núcleo de MEDA da Liga Portuguesa contra o Cancro, que se realiza no próximo dia 24 de maio. Esta ação é dedicada à sensibilização, prevenção e promoção de estilos de vida saudáveis, reforçando a importância da união de toda a comunidade nesta causa. Ainda pela MEDA, o projeto CLDS 5G MEDA em Movimento iniciou o apoio ao preenchimento do IRS em todas as freguesias do concelho, de acordo com a calendarização definida. Esta atividade, integrada no Gabinete Social em Movimento, tem como objetivo prestar o apoio à população no processo de entrega do IRS. Após o fim das datas previstas, o atendimento passará a realizar-se exclusivamente na sede do CLDS 5G MEDA em Movimento, no edifício Conde Ferreira, mediante agendamento. Por Foscoa, os melhores vinhos do Douro Superior voltam a marcar presença no Festival de Vinho do Douro Superior, que se realiza de 22 a 24 de maio no Expocoa Centro de Exposições. O evento apresenta um programa pensado tanto para profissionais do setor como para o público em geral, com propostas vínicas e de enoturismo, produtos regionais e animação musical. A entrada é gratuita e a 23 de maio, a noite culmina com um concerto de Pedro Abrunhosa. Por Pinhal, a iniciativa A Raiz do Sabor, promovida pelo município, que visa divulgar e promover os produtos endógenos do concelho de Pinhal através da realização de provas comentadas, a realizar mensalmente no posto do turismo loja de produtos endógenos. A 15 de maio, pelas 21 horas, haverá uma prova comentada de mel do produtor Mel do Abel. Por Pinhal está marcado para 17 de maio, pelas 9 horas, com início junto ao Pelourinho, um pé de paper em família, nas comemorações do Dia da Família e Dia Mundial da Asma. Aproveitar o domingo para celebrar a família é o desafio lançado pelo município de Pinhal com a realização deste pé de paper, que promete alguma competição, mas sobretudo muita diversão. As inscrições decorrem até 13 de maio. Quanto ao tempo, para o fim de semana, o Instituto Português do Mar e da Atmosfera prevê céu em geral nublado, com abertas e períodos de chuva. O vento vai superar em geral fraco.
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0: Estamos de regresso depois dos compromissos comerciais. Vamos assim ficar com mais uma grande sequência nesta emissão. Um domingo onde você pode ouvir a melhor música de todos os tempos.
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0: Agora 18:39.

0: Estamos no final desta emissão de domingo. Para si, continuação de uma ótima tarde, um ótimo domingo. Nós por aqui voltamos amanhã, à mesma hora, no mesmo local e na mesma sintonia. Fique bem, fique com a Meda FM em 96.6.
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0: Agora, 18:54.

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2: Boa tarde, são 19 horas. 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

tinha suspirado, tinha beijado o papel devotamente. Era a primeira vez que lhe escreviam aquelas sentimentalidades. E o seu orgulho dilatava-se ao calor amoroso que saía delas, como um corpo ressequido que se estira num banho tépido. Sentia um acréscimo de estima por si mesma e parecia-lhe que entrava enfim numa existência superiormente interessante, onde cada hora tinha o seu encanto diferente, cada passo conduzia a um êxtase e a alma se

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2: Boa noite. 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
1: Boa noite. São 23 horas. 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
2: Boa noite, 0 horas, Meda FM.
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1: Bom dia, é uma hora. 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